Obrigado.

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2: É nós no tonjado de luz, no estilo.
3: Aí o Brock diz...

0: 2080 Shortcut é só mais uma. 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
1: Estás à espera do quê? Mete isso na net, pá!
2: Yeah. 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

Boa tarde! Boa tarde, Alessio! Cuidado com o bebelhão.

0: galês.
1: Achas que eu tenho medo, não?
2: Então,
1: Amanda-te.
2: Ah, então está a mandar-me.

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0: fez a diferença, estás a ver?
1: Boys, charlão,
2: charlão para o Nerf, pá. 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
3: Ah, já ouviste?
2: Boys não perguntam nada, eu dei mensagem ao boy. 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
0: 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Feito.
1: Pá.
0: Achas que alguém vai ouvir isso?

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É Vanessa, foi. 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

0: Estou. 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
1: Estão dois caras, chegam.
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1: Não,
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Está-se bem que tem tudo para correr bem e que vai dar tudo certo. A única coisa que tens que fazer é pensar um bocadinho nisso, mas pronto, já sabes o que é que vais decidir. Fica bem, um abração.

0: trouxe o amigo externo.
1: Não, olha a cena do chuveiro.
0: Está aqui, meu troll. Está aqui, está aqui mesmo.
2: Aí se desmonta-se.
1: Isso, não,
3: não,
1: esta cena é coisa de
3: prego,
1: estás a ver?
3: Olha, a chavala
4: do chuveiro
3: também veio.
4: Bro, sabes bem o meu docinho?
3: Olha, é mesmo bom.
4: O alinhamento.
5: Bro, não bebas isto, bro.
6: Vistos, é a sua vez.
3: Não sei se
7: estão
3: deixando.
7: Era aquele que há muito tempo. Ei, homem, eu só queria fazer.

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0: À esquerda ou para a direita?
1: Onde é que ele está?
2: Todos os lados podem ser possíveis.
1: Claro, mano, por favor.
2: Onde é que ele está? 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
1: Ouvi!
3: Ele está todo com medo, mano.
1: João!
4: Virtus!
1: Johnny!

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1: Yati, dá uma beca de voz aí. 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

0: Arranja lá um beat, boy.
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0: Já regi, porque ainda nem paguei, mano. 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

0: caixa de correio de...
1: Calma, isso mesmo.
0: Neste momento não se encontra disponível. Após o sinal, por favor, grave a sua mensagem. Para terminar, desligue o telefone, marque cardinal para mais opções.
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0: reflete os resultados do jogo frente ao Boca. Enquanto isso, aquece durante o intervalo Nico Gaita. E aqui está o remate do Guedes, o acaso, para ligar Júlio César à Liga.
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0: paladar. Capacidade para degustar, sentir o gosto através da boca, língua e saliva. Capacidade para distinguir os sabores doces dos amargos, os suaves dos ácidos. A vida sabe bem quando é vivida com gosto. 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Gostas de quê?
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0: sendo qual é a vossa direção, mas um gajo está cá, man. Não sou professor, mas um gajo curto dar dicas, porque a direção é esta e eu não sei qual é a vossa direção. Se não querem, não querem, mas mano, like, man, estamos aqui para vocês, né?
1: Yeah, man, sem exceção, vocês sabem quem são.
0: Só um, man.
1: Só um.
0: Yeah. Out.

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interpretação de texto do nunca é aquela interpretação de texto subjetiva a que você se acostumou na época da escola. Não é do feitio do perguntar coisas, por exemplo, como o que o autor quis dizer com. Veja, perguntar o que o autor quis dizer com é uma questão altamente perigosa, porque a percepção do que o autor quis dizer é muito pessoal. Eu posso compreender de um jeito, você de outro, o próprio autor de outro e de outro.

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2: Caros telespectadores, estamos de volta ao segundo bloco do nosso telejornal. Estamos aqui com o nosso convidado que vai dar continuidade ao assunto que está em destaque. Boa noite, Sr. Mudanice. Como é que o senhor analisa o seu desempenho durante os últimos meses?
3: Boa noite. Isto é assim. Parece que

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nepotismo é um problema que começa no bairro, isso aí. Como é que essa pessoa, quando chegar ao poder, você pensa que vai pensar? Por quê? Por causa disso aí. Não é por causa da culpa só dos políticos, dos outros sítios. Por isso todo sítio é assim. Você vai no hospital, na escola, nas filas. Essas coisas aqui acontecem em todos os sítios. Acontecem em todos os sítios. As pessoas querem ganhar. Aí capricho diz capricho como onde está amarrado. Capricho como onde está amarrado. E tem muitos caprichos. Desde o bairro até o governo. Então, esse senhor aí, ele cometeu erro sim. Porque está a roubar, apesar de que mesmo eu, se estivesse lá, talvez não havia escapar, né? Eu? Oh. Então, tchau, obrigado.

0: Ei, amiga, chega apaixonado. Assim não
1: Apaixonado.
0: dá, amiga.
1: Oh.
0: Tu que tinhas dicas bem poderosas, agora vê a dama já está em love, já está com histórias de amor também.
1: Não, boy, achas que um homem está em love assim também, boy? Oh. Boy, então pera só. Então vou-te

aqui. 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Estou aí, 20, 30 minutos estou aí. 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
1: Vai ser esta tarde presente a um juiz o homicida confesso de 4 familiares na Póvoa de Varzim.
2: Matou a tiro Renato, 23 anos. O crime aconteceu pouco depois das 9 horas da manhã, no café São Tomé, em frente à Junta de Freguesia, na rua Comendador.

Ike, está tudo, pessoal. Olha aí o sonoro do Chip e do Zoo, mano. 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Mas fizeram um sonoro que até andas de lado. Mostra.

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1: Nós fazemos música para as pessoas dizerem, não, eu quero ser livre, sabes? Eu estou a lutar, eu quero ser livre. Quero ser um ser humano sem imposições. Isso é que é a nossa essência.
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vida revolucionária. A nossa existência é revolucionária. Nós mudamos mentalidades e nós damos consciência a muitas mentes aqui. E isso é a revolução real.

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0: Chilo!
1: Agora eu estou
0: lá, um cabral fogo, finalmente, cara!
1: Acacho! Finalmente! Então! Não, mano, finalmente! Bora! Nosso vídeo!
0: O nosso vídeo? É o nosso que vai ser o primeiro?
1: Tens dúvidas?
0: Bora!
1: Bora! Na dica do homem, tem que estar de fora, mano! Está a temporada inteira, nas ligas! Às três, mano! Olha como é que é! Este gajo é o maior brincalhão, mano!
0: Olha, aproveita, olha assim, depois de amanhã não tocava, embora já, fumamos já hoje e amanhã.
1: Tens dúvidas?
0: Bora, graças. Oh. Já estás aí o Porto aí todo brilhante, está aí o Didi, o Porto a viver, ué, aproveita. Se em 3 dias já morreu, esse cenário.
1: Então, olha, pá, 3 dias. Não sabe com gás na hora de dar desvelho. 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
0: Bora.
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0: mundo. 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
1: Rui, estás com dúvidas?
2: Não, não é isso. 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Eu vou ficar onde gostava. 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

Eu curto o Malabá, meu. O Malabá tem uma energia do caraças, não é? 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Com uma... 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

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Queres ouvir rap, tu queres ouvir the real shit, tens que vir aqui nas zonas, estás a ver?

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0: Estou.
1: Estou, tudo bem. Ora, precisamos falar.
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1: Sim, precisamos falar contigo.
0: Ok. Pá, combinei com o Factory gravarmos, mas passa aí em casa.
1: Está bem, estou às 20, estou aí para ter.
0: 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Até já.
1: Até já, beijinho.

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0: Oh puta, não. Ok. Extint. Andromeda Records. Odisseia. Orém. Yeah.
1: Boa das cenas a acontecer.
0: Props para Zé Raul. Yo,
2: yo,
0: siga.

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0: paladar. Capacidade para degustar, sentir o gosto através da boca, língua e saliva. Capacidade para distinguir os sabores doces dos amargos, os suaves dos ácidos. A vida sabe bem quando é vivida com gosto. Eu gosto de grog. E tu? Gostas de quê?
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1: Visão, capacidade de ver as cores e formas. Percepção visual do mundo. Campo de visão, ver para além de. Visionários têm visão ampla. Não olhes para trás. Não feches os olhos. Vê para crer. Mas tem cuidado, porque a visão espelha a ilusão. Não acredites em tudo o que vês.

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0: As caravelas iam desvendar os mistérios do oceano. Os navegadores portugueses iam descobrindo novos mundos sob a inspiração do Infante de Sagres. Foi assim que a costa baixa do país dos Barbacins apareceu pela primeira vez aos olhos de Nuno Tristão e dos seus homens. E à medida que se meteram pela terra dentro, as fortalezas foram se erguendo. Cacheu, com as suas ameias venerandas, onde vieram quebrar-se os ataques frequentes de um gentil aguerrido. A pacificação veio mais tarde, quando os nativos compreenderam a inutilidade da resistência e a nobreza das nossas intenções.
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